bailando, gente. Vamos a bailar un poquito, ¿eh? Vamos, gurizada, vamos. Mueve esas patitas, don